Boa tarde, Ulm. Estamos iniciando nosso programa. Meu nome é Lucimar da Silva Kraus. Caravelas vem navegando pelos mares dos países de língua portuguesa através das ondas da Rádio Free FM 102,6. Nosso telefone é 0731-938-6299. 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Fazemos entrevistas e informamos sobre as atividades culturais da região de Ulm e Neu-Ulm, relacionadas com Brasil, Portugal e com os outros países de língua portuguesa. Guten Tag, Ulm. 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Unsere Telefonnummer ist 0731 938 6299. Caravelas ist eine Sendung für alle, die sich für die portugiesische Sprache interessieren. Es geht um Interview, aktuelle Themen, Kultur und Musik aus den Ländern, wo es Portugiesisch gesprochen wird. Boa tarde, Brasil, Portugal, Angola, Moçambique, Guiné-Bissau. Boa tarde, São Tomé e Príncipe, Açores, Madeira, Cabo Verde, Timor-Leste. Boa tarde, Três Rios, Santos Dumont, Juiz de Fora. Boa tarde aos colegas de trabalho do programa La Boardilha. Boa tarde às pessoas da comunidade de língua portuguesa de Ulm. Boa tarde a todos os nossos ouvintes. Guten Tag alle Zuhörer.

Boa tarde a todas as comunidades de língua portuguesa da Alemanha. Boa tarde, Biberar. Nossos convidados são de lá. Guten Tag, Biberar. Unsere Gäste sind von dort.

0: dass wir live hier bei Caravellas dabei sind.
1: Sehr gut. Und, aber dann hast du, jetzt sagt er, um was es geht, oder? Ja. Weil es war vorher auf Portugiesisch. Ja.
0: Vou passar a palavra para o Alfons, ele vai falar em alemão o que, que a associação faz e eu vou depois traduzir para o português.
1: Isso mesmo, excelente.
0: Zum AKE, Alfons?
2: Ja, der Arbeitskreis Entwicklungspolitik AKE ist eine Organisation in Biberach, die sich also für die Unterstützung von Hilfsprojekten einsetzt, aber auch für eine bessere Entwicklungspolitik. Und jetzt am vergangenen Freitag haben wir zusammen mit der Erzberger Initiative und dem Biberacher Friedensbündnis eine Veranstaltung durchgeführt anlässlich des 100-jährigen Jubiläums des deutschen Eintritts Deutschlands in den Völkerbund vor 100 Jahren, also 1926 war das. Und wir haben dabei zugleich aktuelle Verbindungen zu heute hergestellt, nämlich zur Nachfolgeorganisation des Völkerbundes, zu den Vereinten Nationen, die ja zurzeit in einer besonders schwierigen Lage sind.
0: O Alfons acabou de citar o último evento do AKE em cooperação com a iniciativa de Matthias Erzberger. Foi na prefeitura de Biberach an der Riss, na sexta-feira, dia 11 de setembro, e comemorando 100 anos da entrada da Alemanha nas Nações Unidas. Foi no dia 10 de setembro de 1926. E foi, o salão estava lotado e foi muito importante, durou 2 horas a palestra e foi muito importante porque a Associação do Movimento da Paz também estava presente. Prefeitura de Masselheim, o prefeito de Biberach não pôde vir, mas foram debatidos todos os temas para buscar apoio para a situação atual das Nações Unidas.
1: Ja, das ist sehr wichtig und danach sagst du etwas extra, wie das war, ja, wie diese Veranstaltung war, ne? Depois o Alfons vai nos falar um pouco em detalhes como isso foi, mas antes eu gostaria de perguntar. Alfons, há quanto tempo você está no projeto? Wie lange bist du dabei?
2: Ja, ich bin seit über 50 Jahren beim Arbeitskreis Entwicklungspolitik. Ich habe ihn ja auch mitgegründet.
1: Oh, ich gratuliere. Então, ele já está há 50 anos, né, no projeto. E isso é muito, muito importante. Ana Isabel, você, há quanto tempo você está?
0: Eu tô vivo em Biberach an der Riss desde julho de 2007 e entrei primeiro como para a associação do AKE no ano de 2008, porque eu percebi a atuação do Alfons no mercado de Biberach. E fiquei fascinada pelos desenhos do vice, do Alfons, que fez posters enormes. O Alfons fez até uma exposição com os desenhos de Christoph Schmidt. E ele, há 7 anos, deixou de ser o vice na associação do Alfons. E o Alfons me encontrou num coffee shop, na verdade, e perguntou se eu gostaria de entrar para a comissão da associação. E foi aí que eu passei de membro passivo para um cargo de responsabilidade na associação. E é uma responsabilidade muito grande, porque o Alfons recebeu a medalha de honra ao mérito Bundesverdienstkreuz em março.
1: Uhum,
0: foi um processo que demorou 5 anos, mas é muito interessante esse reconhecimento aqui na Alemanha.
1: Ah, ja. Dann auf Deutsch sagst du auch kurz, wie lange bist du dabei und warum?
0: Ja.

0: Voltamos a falar com a Ana Isabel e Alfonso. Wir sprechen mit euch wieder, ja? Jetzt, Alfonso, wie ist das, du hast vorher gesagt, du solltest etwas erzählen, ja, wie das war vom Freitag, die Veranstaltung, vom AKE, vom Arbeitskreis Entwicklungspolitik. Ja. Okay, wie war das?
1: Ja, es war sehr gut besucht im Rathaus, im Ratssaal des Biberacher Rathauses, und wir hatten ein sehr interessiertes Publikum. Es ging ja, wie gesagt, einerseits um die geschichtliche Frage, dass Deutschland vor 100 Jahren dem Völkerbund der ersten Weltorganisation beigetreten ist. Leider ist dann 7 Jahre später Adolf Hitler mit Deutschland wieder aus dieser Weltorganisation ausgetreten, was ihm natürlich auch den Weg in den Krieg erleichtert hat. Und wir wollten natürlich auch mit dieser Veranstaltung überlegen und dazu beitragen, dass mit den Vereinten Nationen, dass die nicht das gleiche Schicksal erleidet wie der Völkerbund damals, der ja gescheitert ist, weil er den Zweiten Weltkrieg nicht verhindern konnte.
0: Mhm. Ana Isabel?
2: Ja. Essa palestra, que demorou 2 horas num salão da prefeitura de Biberach, completamente lotado, são 200 pessoas, 200 cadeiras, mas não é possível. O público estava muito interessado e eles conseguiram dar uma aula de história, mostrando que o caminho que Hitler, o acesso para a guerra foi exatamente quando ele conseguiu tirar a Alemanha das Nações Unidas. Então teve o ingresso nas Nações Unidas em 1926, em 1933 ele resolveu sair das Nações Unidas. E foram todos os dados históricos explicados na palestra. O Alfons e Günther da Hinten, tem também a Matthias Erzberger Iniciativa. Matthias Erzberger também é um filho de Biberach, e a foto final foi, né, isso agora o Alfons não falou em alemão, mas eu posso falar em português porque eu estava no público, né?
0: Uhum, sim.
2: O Matthias Erzberger, o Christoph Martin Wieland, né? E zum Trio noch, also das Trio-Bild der Dieter Senghas, que é o nome da iniciativa da paz na Alemanha e, na verdade, no mundo, né? Já publicou várias coisas. Não dá agora aqui para, em poucas palavras, resumir 2 horas de aula de história, mas foi um espetáculo.
0: É uma aula de história desse tipo de projeto, né?
2: Que exatamente.
0: Foi 100 anos, eles varem 100
2: Jahre,
0: Rabia.
2: 100 anos, exatamente.
0: É
2: para um marco, né? Assim, para se lembrar e para mostrar a importância das Nações Unidas, a importância global dessa organização.
1: Und die Nachfolgeorganisation des Völkerbundes ist ja die UNO, oder sind die Vereinten Nationen. Und da ist die ist uns auch deshalb besonders wichtig, weil die Vereinten Nationen sehr wichtige Beiträge zur Entwicklung von armen Ländern leistet. Aber natürlich auch zum Frieden. Allerdings ist sie in Sachen Frieden ein Stück weit blockiert, weil im Sicherheitsrat die ständigen Mitglieder immer wieder ihr Veto, ihren Einspruch einlegen können.
2: Ja. Okay. O Alfons e Günther dahinter sensibilizaram que os países membros são, na verdade, os que ganharam a guerra. E eles têm sempre o veto, né? Então não existe o Brasil, por exemplo, a América Latina, a Índia, né? A China, eles não têm uma cadeira, né, nas Nações Unidas. E Também as iniciativas papais, cada vez mais o trabalho das Nações Unidas está a perigo.
1: Ja, also die Vereinten Nationen leisten sicher sehr viel Wichtiges für die Menschenrechte in der Welt, auch mit ihren Organisationen, mit der Weltgesundheitsorganisation, mit der UNESCO, mit dem Kinderhilfswerk, UNICEF oder mit dem Welternährungsprogramm oder auch mit den Blauhelmen, die ja viel dazu beigetragen haben, dass also Waffenstillstände eingehalten werden, die sie überwachen, damit es nicht zu gewaltsamen Eskalationen in Konflikten kommt. Wie gesagt, dazu leisten sie viel Gutes.
2: Sim. Ja. A intenção do Alfons é também citar quem está, as filhas das Nações Unidas, né? Então, é o combate à fome, é a defesa dos direitos humanos. Eu não sei se em português existe capacete azul, né? Mas é para o desarmamento, uma política de desarmamento, né? É uma iniciativa da paz. O combate à fome. Também foi muito tematizado, UNICEF ajuda as crianças e que os meios para essas filhas das Nações Unidas está sendo cortado. Yeah. Próxima pergunta.
0: Não, Maria, há uma pausa mit Musik. Uhum. Agora temos música e depois voltamos a falar com vocês.
2: Muito boa música.
0: Arnaldo Antunes é um músico, poeta, compositor, artista visual e escritor brasileiro. É conhecido na América do Sul por ser um dos principais compositores da música popular brasileira, respirando de influências concretistas e pós-modernas. Ele faz parte do grupo Tribalistas. Arnaldo Antunes interpreta para nós a música O Silêncio.

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Unsere Telefonnummer lautet 0731 9386299. 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Lucimar ao microfone. 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Heute sind wir hier im Studio, Ana Isabel und Alphonse. Bleibt ihr dran. Ana Isabel e Alphonse estão conosco no estúdio. Fiquem ligados.

Estamos chegando ao final do nosso Caravelas na Rádio Free FM Ulm, frequência 102,6 e em cabo 97,7. Estaremos de volta daqui a 15 dias, segunda-feira, como sempre, às 17 horas. Obrigada pela audiência. Meu nome é Lucimar. Pense positivo, realize seus sonhos e viva intensamente cada momento de sua vida. Um abraço e até o próximo Caravelas. Música.